0: Heavy is the Crown, Linkin Park na 89, antes Red Hot Chili Peppers, Aeroplane e David Bowie com Let's Dance, 9:14, daqui a pouquinho a gente vai direto pra Ribeirão Preto, transmissão do João Rock 2026, daqui a pouquinho 9:20, tá marcado, show dos Paralamas do Sucesso, então já vou pagar o break aqui pra garantir pra gente não perder nenhuma música dos Paralamas, fica aí que a gente já volta.
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Boa noite para você que tá sintonizado na 89, a Rádio Rock. Sou Wendel Correa. Vamos juntos nessa noite de sábado, dia 1º de agosto de 2026, agora 9:18. Sábado especial, porque é a transmissão do João Rock 2026, direto de Ribeirão Preto, aqui no estado de São Paulo. 89 está lá. Vamos transmitir daqui a pouquinho. Show dos Paralamas do Sucesso tá marcado para começar 9:20. Depois CPM 22, Raimundos e Charlie Brown Jr., o Thiago e o Marcão estreando nessa turnê acústica, fizeram show na Audi aqui em São Paulo, agora vão levar pro João Rock. Então daqui a pouquinho tem os Paralamas do Sucesso e você pode assistir, tá em casa, pode assistir esse show no radiorock.com.br, porque lá você consegue conferir o show com imagens, beleza? A gente vai curtir bastante Paralamas, né? Vai ser direto do palco João Rock, desde os anos 80 na ativa, né? Estão com a turnê Os Clássicos e mesmo assim tem que cortar, né? Se for tocar todas as músicas conhecidas do Paralamas, é mais de 3 horas de show. Turnê mantém, né, a mesma formação desde sempre, né? Uma forma, eu perguntei uma vez pro João Baroni qual que é a forma, ele falou, não sei qual que é a forma. Se teve, a gente jogou fora, né? Pra manter a mesma formação há mais de 40 anos, que é o Herbert Viana, o Bi Ribeiro e o João Baroni. Uma lendas do rock nacional, da música nacional, João Fer no teclado, Monteiro Júnior no saxofone, o Bidu no trombone, enfim, Paralamas Sucesso, sou suspeito pra falar, quem já foi no show do Paralamas sabe do que eu tô falando, é um show espetacular e a gente vai curtir daqui a pouquinho aqui no 89, não tô vendo as imagens aqui, não tá aparecendo ali, eles por ali, mas vai começar a qualquer momento. Enquanto isso, vamos curtindo música? Spin Doctors, Two Princess, daqui a pouquinho Paralamas do Sucesso no João Rock, direto de Ribeirão Preto, aqui no 89.

Muitíssimo boa noite a todos os envolvidos num espetáculo dessa dimensão. O João Rock, que serve pratos tão finos e traz à tona tantos ídolos muito especiais. Muito obrigado por dividirem esse momento com a gente. E vamos ver se algum de vocês, talvez alguém nascido no século passado, se identificaria com a canção que começa mais ou menos assim.

Vocês estão todos nos ouvindo com clareza, sim ou não? Bom, vamos ver se algum de vocês já chegou a conhecer uma canção mais recente na safra de sujeitos do século passado como nós, mas talvez vocês tenham ouvido e sintonizem uma canção que começa mais ou menos assim.

Outra canção também um bocado recente, mas que talvez alguns de vocês, enfim, vamos ver se alguém sintonizou nessa canção, que começa assim, a... Olhos fechados.

Como atualmente no celular, por exemplo, tem alguma coisinha que você pode acender, ou quem tiver alguma lanterninha pequena, a gente gostaria de pedir que todos vocês acendessem suas lanternas para ver se a gente sintoniza com a canção assim.

Uma canção agora que quando no final da adolescência a gente teve a honra de compor em parceria com o grande mestre Gilberto Gil, um dos maiores.

Vocês já estão muito cansados? Vamos ver se alguém se lembra algo muito anterior ao nascimento de praticamente todos vocês. Algo que começava...

acima das palavras, a alegria de participar de um encontro tão bonito, tão gigante. Muito, muito obrigado a cada um de vocês. Até breve, até a próxima.

0: Paralamas do Sucesso ao vivo do João Rock, direto de Ribeirão Preto, aqui na 89, a Rádio Rock. O que dizer de um show dos Paralamas, né? O que dizer? Só hit atrás de hit, cara. Impressionante como esses caras são bons, cara. Foram 15 músicas, faltou um monte, claro, mas é um show de uma hora. Cara, que privilégio nosso viver na mesma época dos Paralamas do Sucesso, mesma época do Herbert e Viana, do Bi Ribeiro, do João Baroni, o monstro João Baroni. Impressionante como esse cara toca bateria, o Bi Ribeiro como ele toca baixo, as composições do Herbert, é tudo muito bom. Show dos Paralamas do Sucesso, vamos ver se eles vão dar uma entrevista, se eles vão trocar uma ideia com a gente pelo 89. Daqui a pouco, é Paralamas, ó a galera aí. Daqui a pouquinho tem CPM 22, Raimundos e Charlie Brown Jr. acústico com Thiago Castanho e Marcão Brito. Eu vou pagar o break já, pra garantir, pra gente não perder nenhum segundo.
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0: No João Rock, direto de Ribeirão Preto, e o João Baroni tá trocando uma ideia com 89. Vamos ouvir o João Baroni, baterista dos Paralamas?
1: Veio acompanhando, né? Como eu falei aqui, o sarrafo foi aumentando, subindo. Então é espetacular a troca de palco, o maior profissionalismo, é tudo rapidinho, não tem barriga. É muito legal os outros palcos também. Pô, o D2 estava lá, a gente vê no mesmo voo, conversando, rindo pra caramba. Pô, sensacional. É uma diversidade incrível e um cuidado, né? Um profissionalismo sensacional. E é muito bacana, a gente fica muito orgulhoso de ver isso funcionando assim, com essa dinâmica, com, pô, 60 mil pessoas aí hoje, é isso mesmo? Incrível, né?
2: Esgotado.
1: Espetacular isso, né? Quando perguntarem sobre o rock brasileiro, digam o que ele passou aqui hoje.
2: Ô João, e o Paralamas em breve vai começar shows para celebrar o álbum Selvagem, 40 anos de lançamento. Como que é para você revisitar uma obra que marcou tanto a carreira do Paralama, mas também que pode criar novos significados com o passar do tempo?
1: Cara, ó, eu só posso dizer que a geração dos 80, a nossa geração, que veio ali com a abertura, com o final da ditadura, né, aquela também mais um cenário de uma diversidade incrível dentro do conceito do rock, a nossa geração dos anos 80 foi responsável por ancorar o rock definitivamente na música brasileira, né, os caras geniais como Herbert, Renato Russo, Cazuza, pessoal de Brasília, pessoal de São Paulo, Titãs, Ira, enfim... a gente se orgulha muito de estar dentro desse bloco aí, e o Selvagem foi um álbum que a gente arriscou tudo, nosso terceiro álbum, que a gente fez aquela mistura de música negra com música brasileira, e a gente se diferenciou ali da manada, então a gente fica muito feliz também de até hoje o álbum ter esse significado, essa relevância para muita gente, principalmente para a gente, né, foi um álbum decisivo na nossa carreira naquela época. Então a gente ficou muito feliz, né? E o problema de você ter uma carreira muito longa é que cada hora aparece um álbum fazendo um aniversário. Então agora está fazendo 40 anos do Selvagem e a gente vai fazer esses shows assim oportunos aí, desses festivais, especificamente tocando o repertório do álbum, né? Que é um negócio muito bacana também. A gente vai ter que ensaiar um pouco para lembrar das músicas que a gente não toca há um tempo. Então é super astral também poder dividir isso com a plateia, todos os fãs, todo o público que gosta dos Paralamas vai poder desfrutar disso, é muito bacana.
2: E João, pra gente finalizar, o último álbum de inéditas que vocês lançaram foi em 2017, quase fazendo 10 anos. Tem algum projeto semelhante vindo aí?
1: Claro, claro. Inclusive a gente vai relançar esse álbum, né? Sinais do Sim, porque ele continua inédito, que é um álbum que ficou meio assim, né? Na sombra, é um álbum que a gente gosta muito. Mas assim, ó, brincadeiras à parte, a gente depois da pandemia entrou numa maré de shows incrível, assim, a gente fez a turnê de 40 anos, ano passado a gente fez aquele mega show no Allianz para 50 mil pessoas, foi incrível, e agora a gente está começando a puxar um pouco o freio de mão na agenda para criar um espacinho para a gente começar a levar som, pegar as letras novas do Herbert, e dentro em breve ter um álbum novo. Acho que todos os artistas e bandas com essa longevidade se depara um pouco com esse desafio, né, de conseguir fazer coisa nova. E a gente já está com essa coceira, realmente, fazer alguma coisa de inédito aí, de repente lançar alguma coisa em breve.
2: Interessante, hein?
3: Legal.
2: Muito obrigada, foi um showzaço. Que você descanse e aproveite o restinho desse festival.
4: Com vocês, o João do João Rock.
1: Valeu, 89, é isso aí, rock and roll, valeu.
4: Uhul, obrigada.
0: Tá aí o João Baroni trocando uma ideia com 89, direto de Ribeirão Preto. A Fernanda e a Luísa conversaram com ele depois nessa saída do palco dos Paralamas, né? Vamos ver que o CPM vai subir a qualquer momento, já ficar esperto aqui. Você consegue assistir os shows no radiorock.com.br, além de ouvir como você está fazendo aqui no rádio na sua assistente de voz. Você pode assistir no radiorock.com.br os shows. Ih, é o Badawi? É o Badawi? É o Badawi? É, não é? Quero imagens, quero imagens. Parece que vai, não vai, vamos ver. CPM 22 daqui a pouquinho no palco João Rock. E é isso, CPM 22 ao vivo do João Rock, direto de Ribeirão Preto, aqui no 89, a Rádio Rock. Aumenta aí.

Salve Ribeirão Preto! Depois de 2 anos, tava com saudade. Me xingaram bastante, no bom sentido, da gente não ter participado ano passado. Porque esse palco aqui eu posso chamar de casa. O João Rock é a casa nossa aqui. A gente tocou na primeira edição em 2002 e agora estamos completando 30 anos. E olha o que se tornou o festival. Muito foda essa trajetória, esse paralelo que eu faço com o festival. Te acompanho esse crescimento ao longo de todos esses anos. E vocês fazem a gente sentir em casa aqui. Muito obrigado, aproveitem a noite. Turnê de 30 anos, CPM22, construída com muita dedicação, muito amor ao trabalho e principalmente respeito a esse tipo de música que a gente faz. Certo? Vou tocar algumas músicas que foram importantes para nós num curto espaço de tempo, como essa daqui, chamada O Mundo da Voz.

0: Tô curtindo aí. Agora eu tenho o maior prazer em convidar meu grande amigo, meu irmão Di Ferreiro para cantar isso aqui com a gente.
1: Sabe João Roque!

anos não são 30 dias nem 30 meses, certo? Uma trajetória e tanto, 3 décadas nessa correria. E olha onde a gente chegou hoje, graças a muitos de vocês aí que ajudaram a gente a construir essa carreira tão que me enche de orgulho, tá ligado? E como eu não podia deixar passar em branco, a gente fez uma música contando um pouco dessa história em poucas palavras. A gente vai tocar agora, a gente lançou essa música no ano passado. E eu quero que vocês ouçam 30 anos depois, certo?

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A gente vai tocar agora também do nosso disco Felicidade Instantânea, lançado em 2004. Fazia mais de 20 anos que a gente não tocava essa música. Resolvemos botar nessa turnê, chama Pensamentos Negativos.

0: Ah, eu acho que nada é como o começo, sabe? Eu lembro que o Badoí perguntou pra mim assim: puta, mano, será que a gente tá fazendo certo?
1: Porra, chegar aos 49 anos e olhar pra trás e ver que eu me dediquei os últimos 30 anos intensamente pra essa banda, né? E você para pra pensar tudo que a gente construiu, todas as cidades que a gente passou, quantidade de gente que já assistiu nosso show.
0: A primeira vez que eu subi no palco CPM e vi a galera toda cantando, eu pensei: nossa, é isso. Quer queira, quer não, a gente marcou uma geração aí, né? Que vai se perpetuando com as outras gerações que estão vindo.
1: E você pega hoje a banda 30 anos depois, feliz, com vontade de fazer mais, sabe? Deixar o nosso nome registrado na história.
0: O tesão de tocar e a vontade de fazer bem feito, de passar pro público tudo que a gente fez nos discos, isso continua intacto.
1: Eu só quero agradecer todo mundo que colaborou para que a gente atingisse essa marca. Eu me sinto honrado e orgulhoso e muito agradecido por tudo que vocês ajudaram a gente a construir.
0: Lembra que você me perguntou isso? Se a gente estava tomando as decisões certas? A resposta tá aí, ó.
2: Muito obrigado.

Vocês gostaram? Tudo que é bom dura pouco, mas que é mais próximo da próxima edição. Galera, muito obrigado por essa energia incrível, foda como sempre. Esse festival aqui é muito foda pra nós. Como é bom tocar nesse lugar. Como é bom ver vocês aqui novamente. Galera, 30 anos, muito obrigado.

0: CPM 22 ao vivo do João Rock 2026, aqui no 89, a Rádio Rock, direto de Ribeirão Preto. Só hit também, CPM 22. Resgataram algumas músicas, né? Tô na turnê de comemoração dos 30 anos. Resgataram algumas que não tocavam faz tempo, como Pregor, né? E também Combustível, Pensamentos Negativos. Chamaram de Ferreiro do NX Zero pra cantar Dias Atrás juntos. Música nova, 30 anos depois. Teve também um trecho, né, do Black Sabbath em Apostas e Certezas. Deixa eu ver se o Badawi vai dar entrevista para 89 na saída do palco. Se ele der entrevista, a gente coloca aqui no ar também, por que não? Certo? A transmissão do João Rock, direto de Ribeirão Preto. Teve CPM 22 agora, antes dos Paranamas do Sucesso. Já teve Detonautas também à tarde. Daqui a pouquinho mesmo, tá marcado para 11h25, vai ter Raimundos. E meia-noite e meia, Charlie Brown Jr. acústico, Thiago Castanho e Marcão Brito, com participação da Negra ali e do Marcelo Nova. Então a gente tá no meio aí, vamos dizer, da transmissão do João Rock. Eu acho que eu já vou pagar o break, porque a gente não perde nada do começo do Raimundo. Já volto, fica aí, transmissão do João Rock, aqui no 89, a Rádio Rock.
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1: É isso aí, estamos na transmissão. O que, que é isso? Não, não é isso. Transmissão ao vivo é assim, transmissão do João Rock aqui na 89 Rádio Rock, direto de Ribeirão Preto. Daqui a pouquinho tem Raimundos, representando aí a região centro-oeste, né? O Palco Brasil trouxe aí um representante de cada região do Brasil. Teve da região norte, obviamente, região nordeste, região sul, região sudeste. E agora quem vai fechar o Palco Brasil, Raimundos, representando a região centro-oeste do Brasil, os malucos de Brasília, Raimundos, né? Inclusive teve um documentário esse ano, Andar na Pedra. Se você não assistiu, você tá perdendo muito tempo. Vale muito a pena assistir. Andar na Pedra, a história dos Raimundos, tá na Globoplay.

0: Uma minissérie documental com 5 episódios contando a história do Raimundos, dirigida pelo Daniel Ferro. Abriram shows do Guns N' Roses nesse ano por todo o Brasil. Álbum mais recente de inéditas lançado ano passado, o 30, né? O XXX, álbum do Raimundos. Daqui a pouquinho eles vão subir no palco, com certeza, hit atrás de hit. Ó, o Badawi tá conversando com 89. Vamos ouvir o Badawi.
1: Grande artista.
2: Badawi, conta pra já, hein?
3: Quem tá no estúdio?
1: Aqui embaixo?
3: Não, não está aqui, aqui não. Ainda tá. É no YouTube, né?
1: É no YouTube,
3: tá.
1: A gente tá,
0: tá
1: aqui.
0: Tá no estúdio, sou eu.
3: Aí, tá aqui, tô na adrenalina ainda, tô meio atrapalhado.
0: Você pode assistir essa entrevista na radiorock.com.br. Vamos ouvir o Badawi.
1: Depois de 2 anos, já faz 2 anos o último show do Badawi.
3: É que a gente tinha feito o Em Frente, né? O turnê do disco Em Frente, que sim, foi lançado em 2024. Daí a gente falou, cara, vamos ter os 30 anos pra acontecer. Vamos dar uma pausa aqui no João Rock, né? Foi dolorido um pouco, assim. Ficou, na hora que rolou o festival que eu vi, assim, eu falei, cara, me arrependi. Mas faz parte, acho que isso aí depois é... você colhe isso depois que a gente volta, né? Tem uma emoção a mais. É muito bom também ver... Sentir que a galera sentiu falta da gente, saber disso, sabe? Então, é muito bom estar de volta. Não, não foi tanto tempo assim, mas... Mas é um ano, é muito tempo pra nós.
2: Mas é bom que a energia tava acumulada, inclusive com surpresas nesse show. A gente teve o Di Ferreiro tocando dias atrás, vocês têm música juntos, né, que é um brinde. A gente ficou esperando talvez uma palhinha aí da música,
3: então,
2: mas como que foi?
3: Por acaso, porque ele, na verdade, ele veio fazer um show aqui, e aí deu tempo dele vir, então, mas eu não combinou nada antes, né, não dava pra ensaiar, nem sabia que ele ia estar aqui, entendeu? Então foi, peguei uma música que ele já sabia, mais fácil, assim, pra ele. Porque por mais experiência que tenha também, é difícil enfrentar um público assim, muito grande, né? Mesmo com, sendo ele, o Di Ferreiro, tudo, a música dos outros, né? A música da gente, então... Mas ele foi bem, cara. Cara, ele tava no brilho no olhar.
2: E como a geração, né? Dias atrás, com o NX Zero, Di Ferreiro e CPM, o puro suco ali da nossa infância.
3: Eu gostou quando chamou ele,
2: nossa,
3: né? Cara? Ele é muito querido, né, cara?
2: Total. Ele tinha dado spoiler pra gente. A gente falou, mas o pessoal vai surtar.
3: Não, eu tomei ele ontem, ele falou, mano, vou cantar. Falei, tá bom, mano, lógico. Tá em casa, pô. Quer cantar, canta, claro.
1: Vocês cresceram basicamente juntos com o João Rock. Vocês estão comemorando 30 anos, o João Rock tá com 24 anos. Qual a importância desse festival pra banda?
3: É muito grande. Muito grande porque hoje em dia, com a transmissão que tem, né? A cobertura do 89, do Multishow, isso pra gente como mídia, assim, de divulgação, né? A gente sente isso na agenda depois, tá ligado? Então é muito importante tocar em festivais como esse. É um festival que a gente tem intimidade, sabe? A gente sabe quantos donos, né, do festival trabalharam pra isso, pra que crescesse, né, ao longo desses anos todos. E então a gente sente em casa realmente. E a gente é recebido dessa forma aqui. Então é muito gratificante e a gente tenta retribuir ao máximo, não só no show, trazendo uma energia muito forte pra galera, mas assim, também de reconhecer a importância de um festival como esse pra nossa sequência do ano, no ano que vem, vender shows dos 30 anos. Então realmente é uma química que se combina muito forte com a gente aqui.
2: E ó, pra fechar, eu imagino que esses 30 anos estão te inspirando muito, talvez relembrando muitas histórias. Teremos álbum novo por aí de CPM 22, algo que possa vir seguido de 30 anos depois, até porque...
3: Então, essa pergunta é muito boa, porque a gente anunciou esses dias que a gente vai estender a turnê, porque realmente a turnê tem muitas cidades querendo, e a gente, como era uma turnê meio datada, a gente falou, vamos estender, não tem problema, né, cara, não é porque 30 anos... A gente já tá com 31, na verdade.
2: Ele quer uns
3: 40,
2: 30 anos.
3: Não, então, também não precisa tanto, mas...
1: pouco.
3: Mas eu acho que é importante a gente também levar pra outras cidades que foram determinantes da nossa carreira. E pra gente também poder fazer... A gente já tá escrevendo músicas, né? Pra gente poder escrever um disco com calma, fazer uma pré-produção bem com calma. A gente lançou um disco em 2024, cara. Então acho que fazer a turnê até o final de 2027. E aí em 2028 a gente vem com um disco novo, muito bem elaborado, tentar trazer outros elementos também, isso que a gente tá buscando, a gente precisa de tempo pra isso, né? E aí une as duas coisas, né? Fazer a turnê no Brasil, que é muito grande, em cidades que são importantes, e a gente também tem tempo pra trabalhar em coisas novas que com elementos novos precisa de tempo pra trabalhar e ter certeza do que a gente vai lançar.
1: Uau! E Badá, vocês lançaram uma música aí contando os 30 anos, como vai escrever? Pôr no papel aí todas essas sensações. Bom, de tanto tempo de carreira.
2: Não são 30 segundos.
3: Eu escrevi um texto, a gente ia fazer uma música de 30 minutos. uma música de 30 minutos. Um disco.
1: 30 minutos?
3: A gente vai fazer uma música de 30 minutos. Tá. Eu escrevi um texto gigantesco, você não tá entendendo. Só que aí, mano, tipo, pra fazer uma música de 30 minutos, eu mandei pro Luciano o texto. Ele falou, cara, eu vou precisar de um ano pra fazer uma música. Falou, vamos encurtar isso, cara, senão a gente vai conseguir lançar a tempo, né? Então a gente fez uma música, deu 4 e pouco. É, ele resumiu muito bem a história, tem começo, meio e fim, mas o texto é muito maior que isso. Ele acabou lançando, ele divulgou o texto inteiro. Tem o texto na íntegra na internet. É só, você vai achar, é fácil de achar hoje em dia. Ele tem lá o texto na íntegra. E aí a música foi. A gente extraiu algumas partes pra fazer a música, mas a ideia era uma ideia meio complicada de fazer, né?
1: Mas interessante.
3: Era fazer um disco de 30 minutos, uma música só, né? Mas era. Aí não ia poder tocar ao vivo também, né? Porque 30 minutos você ia fazer o show inteiro, um saco também, né?
1: Mas não rola essa ideia ainda?
3: Não,
1: agora
3: não,
1: que já foi lançado, já foi passado.
3: Não, a gente conseguiu, ele conseguiu, né? Que eu mandei o texto pra ele, ele elaborou bem o começo, meio e fim da música. Mas aí eu falei, cara, mas é um texto que eu fiz, além de ter dado muito trabalho, é um texto que eu. Pô, eu quero divulgar isso, né, cara? Então, sim. Aí divulgamos. Então, quem quiser, tiver interessado, dá pra achar esse texto. É, só mandar nas redes sociais, se não achar também lá no CPM, que a Juliana vai mandar pra vocês. Juliane. Então, cara, o texto é bem grande, bem interessante, porque eu escrevi. Eu vivi tudo isso, né? Eu vivi desde o começo, então. É um texto que é bem completo. Interessante, dá uma lida lá.
1: E Badá, pode fazer um convite especial? A gente faz gravações dentro da 89 de projetos acústicos que a gente chama de sessions. E eu acho que seria muito legal.
3: A gente fez uma vez. Na pandemia acho que a gente fez.
1: Mas acho que seria muito legal a gente trazer esses 30 anos em uma mega produção. O que você acha?
3: Acho ótimo. Fala pro Júnior ligar lá em casa, lá que já é. Júnior tá aí, né? Pô, da 89 é parceiro, a rádio da sua casa, né? É, trabalhar a agenda aí, vamos fazer. Vai ter que ser acústico?
1: A gente pode fazer o que vocês quiserem. A gente pensa em algo bem legal.
3: Mas eu acho legal, vamos fazer.
2: Tá registrado, hein?
3: É nóis.
1: Muito obrigada, Badá.
3: Eu gosto do Luciano, né? O Luciano é mais pragmático, né? Não, mas ele gosta da rádio também. Se a gente tiver agenda ali, tempo hábil, a gente faz uma coisa legal lá, sim. Com certeza.
1: Não, vocês são de casa. A gente falou que dava pra colocar você e o Di Ferreira apresentando no nosso lugar.
3: E vamos se ver no navio, hein?
1: No navio. Conta pra gente.
3: No navio acho que o show é um pouco maior, talvez. Não lembro agora.
1: É isso que eu te perguntar. O que muda de tocar em alto mar?
3: Meu balanço, né?
2: Não dá enjoo, não?
3: Não dá, mas é legal. A gente gostou da outra vez, né? Que a gente tocou a primeira vez. Mas aproveitando, falando do show também, não do navio, mas... Porque aqui foi 55 minutos, né? Se alguém tiver interessado, nosso show tem 1h30, cara. A gente tem várias músicas da carreira, cara. Então, um show bem completo. Tem bloco acústico, então tá bem legal. Acompanhe a agenda lá, quem quiser no show, tá, vai curtir bastante o show completo, né?
1: Muito obrigada, Badá. Foi um showzaço.
3: Vamos se divertir.
1: Vamos.
3: Quer dizer, me divertir ali, mas agora...
1: Tem mais.
3: Mas valeu. Tchau.
1: Obrigada, amigo. Tchau.
2: Badawi, novamente aqui.
0: Tá aí o Badawi conversando com a Fernanda Luiza. Você pode assistir a entrevista também, assistir os shows no radiorock.com.br. Bem legal a entrevista do Badawi, Fernanda e Luiza trocaram essa ideia. Daqui a pouquinho tem Raimundos, atrasou um pouquinho, mas vai começar daqui a pouco Raimundos ao vivo, direto de Ribeirão Preto, é a transmissão do João Rock. Você pode ir lá no Instagram da 89, @radiorock. O Léo tá aqui cortando shows pra você curtir ali nos Instagrams também, no TikTok, tem as fotos do Anderson, a galera tá trabalhando bastante em Ribeirão Preto, então vai lá nas redes sociais, @aradiorock, quiser assistir os shows, já vai estar em casa aí, já pode sintonizando aí acessando no caso, né, radiorock.com.br, você vai conseguir assistir o show do Raimundos, que vai começar daqui a pouquinho, e você que tá no rádio, fica tranquilo que a gente vai transmitir o show inteiro aqui dos Raimundos nesse sábado à noite aqui no 89, beleza? Eles estão representando a região centro-oeste, palco Brasil, Raimundos vai tocar, né? São de Brasília, desde final dos anos 80, nativo, uma das grandes bandas do rock nacional, Raimundos. Tem um documentário, como eu falei, vale a pena assistir, Andar na Pedra, a história dos Raimundos, vale muito a pena assistir, tá na Globoplay. Vai começar, Raimundos? Vai começar. Cadê você, Raimundos? Eu quero é rock. Raimundos? Cadê? Recebi o sinal? Não veio o sinal? Cadê Raimundos? Tô vendo, estamos comunicando ali direto com... Tô trocando aqui ideia com o Yuri, recebi o positivo que começou Raimundos, não tá chegando. Cadê? Cadê? Vamos ver. Bom, a qualquer momento, Raimundos. Assim, agora vem. Raimundos, aqui na 89 Rádio Rock, direto de Ribeirão Preto, João Rock 2026. Aumenta aí.

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0: Depois de algum tempo, o Raimundo está de volta com a turnê nova. E vamos aproveitar essa porra toda, hein, véi. Seus putos. Valeu, valeu, valeu, muito valeu.
1: Vamos olhar o painel aqui. Raimundo! 32 anos. Sem sair de cima, é isso aí. E nunca batemos fofo. Vamos lá, com vocês as Palhas do...

Vocês sabem qual é a hora? A hora do verdinho. Exatamente, meu amigo. Fogo na bomba. A gente vai comprar um cigarro ali, rapidão, peraí.

0: Depois eu dou o dom nas minhas vozes pra vocês, que eu acho que vocês não estão merecendo muito. Então a gente vai continuar o show normal.
1: Forgive me.
0: Agora é uma hora muito mais importante. Legalize.

Pois é. A última vez que eu estive aqui foi exatamente nesse palco, onde eu pedi em casamento a minha esposa, linda e amada. E eu estou de volta aqui e me veio esse pensamento maravilhoso. Então, e nessa mesma música, então eu vou dedicar a todos vocês que amam, quem sabe o que é o bom da vida, que é estar com alguém que torce por você. Simbora, na guitarra do Marquinho e nas palmas do Jean.

Quem tiver um celular, acende a luz e apague esse palco. Eu quero ver só vocês daqui até o final, onde vocês estiverem. Acende essa luzinha aí, ó, e canta assim, ó.

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1: Alright, galera, muito obrigado. Infelizmente acabou o nosso tempo, a gente queria ter tocado muito mais, mas tá rolando, rolou, foi bonito pra caralho. Muito obrigado, vamos fazer uma saideira e tamo junto. Viva João Rock, viva o Raimundos, Palco Brasil, é nóis! Simbora, Gian!

0: Muito obrigado vocês que ficaram até o final. Mas vamos fazer uma foto rapidinha, chega aí. Junto aí, Jean. Chega aí, Marquinhos. O pessoal precisa ir lá pro outro show. Vai. Tira aí o Jean aqui, tira aí o Jean aqui. Vai lá, tira aí o Jean aqui. Yeah. Vambora.
1: Raimundos ao vivo.
0: Fortalece João Roque.
1: Tirando a foto com a galera. É o Zenilton. É o João Rock 2026, direto de Ribeirão Preto. Transmissão aqui da 89, a Rádio Rock. Acabou agora o show do Raimundos, né? Com Digão, Marquinhos, Caio e Jean. É a formação atual dos Raimundos. Tem um documentário sensacional que vale a pena conhecer melhor a história dos Raimundos. Que é o Andar na Pedra, a história dos Raimundos, tá na Globoplay. Daqui a pouquinho vai ter Charlie Brown Jr., Thiago Castanho e Marcão Brito, com participação da Negra Li e Marcelo Nova. Né, turnê acústica que eles estão estreando esse ano, Charlie Brown Jr. acústico, já teve CPM22, Paralamas e Detonautas. Você pode assistir os shows no radiorock.com.br e aqui a gente transmite obviamente em áudio. Daqui a pouquinho tem Charlie Brown Jr. Vou fazer o esquema que eu tava fazendo de antes, que eu já vou pagar o break pra garantir pra gente não perder nada do Charlie Brown Jr. Fica aí que a gente já volta com transmissão do João Rock direto de Ribeirão Preto.
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1: É meia-noite e 28 aqui na Rádio Rock, madrugada de sábado pra domingo. Por isso que não teve o Rock no Roupare, né? A gente tá transmitindo João Rock direto de Ribeirão Preto aqui na 89 a Rádio Rock, um sábado especial. Também não vai ter o Heavy Peronomucho, estive com o Thiago DJ hoje, né? No, na premiere do lançamento do documentário Montana Grind. Bem legal, tá lá tudo lá no Instagram do Thiago DJ, também coloquei no meu, que é o arroba Wendel Correia, o Wendel com W2L Correia com E. Daqui a pouquinho vai ter Charlie Brown Jr., tava marcado pra meia-noite e 35. Vamos tocando música enquanto a gente espera os caras do Charlie Brown invadir a cidade? Vamos lá, The Cure, Boys Don't Cry.

Amy Winehouse Rehab aqui no 89. Daqui a pouquinho começa o show dos caras do Charlie Brown Jr., Thiago Castanho e Marcão Brito, turnê acústica do Charlie Brown Jr. Vai ter participação da Negra ali, do Marcelo Nova. Turnê que eles estrearam esse ano, fizeram show na Audi aqui em São Paulo. Marcão Brito, Thiago Castanho nas guitarras e nos violões. Nos vocais está o Rafael Carleto. No baixo é o Mascote. E a bateria está o Felipe Costa. Beleza? Vai ser os caras do Charlie Brown daqui a pouquinho, direto do João Rock, em Ribeirão Preto, aqui no 89. Atrasou um pouquinho, mas daqui a pouco já começa. Fica aí, fica esperando, porque daqui a pouquinho começa o Charlie Brown Jr. A gente vai curtindo músicas, né? Blink!

0: 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Antes a gente curtiu Arctic Monkeys e Audioslave. Agora meia-noite e 48. Madrugada especial. Transmissão do João Rock direto de Ribeirão Preto aqui na 89. Daqui a pouquinho tem os caras do Charlie Brown Jr., o Marcão Brito e o Thiago Castanho. Estão com a turnê acústica. E esse show vai ter a participação especial da Negra Lee, Marcelo Nova. Daqui a pouco a gente começa a transmissão. O show atrasou um pouquinho, mas já vai começar daqui a alguns minutos mesmo. Agora acho que menos de minutos até. Então tem o Marcão Brito, o Thiago Castanho, o Rafael que tá nos vocais, o Mascote no baixo e o Felipe na bateria, que vão fazer esse show do Charlie Brown Jr. Não, eu tô com as imagens aqui, inclusive você pode assistir o show no radiorock.com.br. Tá de bobeira em casa, você pode assistir o show dos caras do Charlie Brown, vai começar daqui a pouquinho. Bom, não tô vendo eles ali, então vamos tocar mais músicas, mas fique esperto, qualquer momento, show do Charlie Brown Jr. ao vivo, direto de Ribeirão Preto, no João Rock 2026. Vamos com o Bastil.
1: É.

Eu digo Charlie, vocês dizem Brown. Charlie! Charlie! Muito obrigado, João Rock. Vocês são top demais. Quantos anos de banda? Quantos anos de história? E vocês continuam fazendo a gente feliz. Eu sou um cara feliz hoje. A gente vai fazer uma parada diferente pra vocês. Essa música chama Me Encontra.

Dora, família Charlie Brown Jr., sejam bem-vindos! A gente vai fazer um som agora super especial do nosso acústico MTV. Porque a vida tem esse lance louco, cara, da dose, do antídoto, certo? Do antídoto e veneno. Então vamos falar de vícios e virtudes!

Salve, salve, John Rock, que tá curtindo o show aí, faz barulho! Demorou demais. Galera, é o seguinte, na vida muitas vezes a gente passa por desafios, tá ligado? E porra, é preciso a gente superar, isso é normal, faz parte do jogo, tá ligado? A verdade é que a gente tem que manter sempre o que tem dentro da gente, a nossa verdade, tá ligado? E assim a gente segue em frente. Esse próximo som aqui tem um pouco a ver com isso, tem a ver com sentimento, e se chama Uma Criança com Seu Olhar.

0: Oh, yeah! You are. Queria convidar um brother nosso. Tico, tá aí? Chega aí, Tico. Salve, salve, Tico Santa Cruz!
1: Vou fazer barulho pro Tico Santa Cruz!
0: Satisfação. Vamos quebrar tudo.

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Viva Zapata, vamos subir. Antônio Conselheiro. Todos os Panteras Negras, Lampião, sua imagem e semelhança. Eu tenho certeza, assim como Sabotagem, assim como Chico Sainz, assim como Chorão e Champion, eles também cantaram o dia. Jovem Pro! Chega aí, Tico. Assim, ó. Samba, samba, samba, samba, samba.

0: Mais, obrigado. Valeu, valeu. Salve. Beijo, a gente ama vocês.
1: Agora, para completar a nossa história, uma mulher maravilhosa que ajudou a gente a crescer com seu talento. Com vocês, Negrali! Vamos fazer barulho para ela!
0: Salve, salve, Negrali! Seja bem-vinda!

0: Bem gravíssimo, senhores.
1: Valeu, Charlie Brown. Fez parte da minha história, sou muito grata. Gratidão a todos os momentos que vivemos juntos. Feliz era, anos 2000. Chorão vive, campeão vive.
0: E eu enquanto fã de Charlie Brown Jr., marcou muito esse DVD, Acústica MTV, Negrali, porra, demais.
1: Vamos fazer barulho!
0: Vamos de zóio?
1: De zóio.

0: Faz barulho pra Negra Lu.
1: Valeu, João Rock. Valeu, Tony Brown. Amo vocês. Muito obrigada.
2: Inesquecível. Agora chegou um momento especial. Queria fazer uma homenagem aos nossos irmãos Chorão e Champignon. Champignon, moleque que eu conheci quando eu tinha 12 anos de idade, meu. Tocava baixo que nem gente grande, cara. E a gente construiu um sonho juntos. Então eu queria pedir aqui que todo mundo acendesse o celular. Vamos deixar aqui o João Rock todo iluminado, todo estrelado. Em nome dos sonhos, em nome da família Charlie Brown Jr. aqui no João Rock. Beleza? É isso aí, que coisa linda, família. Vamos junto então. Essa é pra você, nossos manos.

João Roque! Valeu, família Charlie Brown Jr.

Quem tá gostando do show aí, levanta a mão. Levanta a mão que eu quero sentir essa energia maravilhosa. A gente vive disso. Obrigado pra todo mundo aí. A gente é uma banda do começo dos anos 90. A gente não tinha nada. A gente tinha... A única coisa que a gente tinha, né, Marcão? Era a nossa amizade um pelo outro. A nossa vontade de vencer. E o nosso comprometimento com a música. Essa música chama Céu Azul. Vamos cantar comigo? Levanta a mão pra mim aí.

Muito bom a energia de vocês. Alimenta a gente e alimenta a alma. Tão natural quanto a luz do dia. Mas que preguiça boa, me deixa aqui à toa. Hoje ninguém vai estragar meu dia. Só vou gastar energia.

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meio a vocês. 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

importa é a nossa alegria. 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

0: Aí, eu quero ouvir de vocês. Quem é fã de Charlie Brown Jr. aí, bota a mão pra cima! Demais, demais. Pô, eu queria aproveitar e falar pra vocês que pra mim é uma honra imensa estar aqui em cima desse palco representando todos os fãs de Charlie Brown. Assim como eu também nasci e ouvi Charlie Brown Jr. a vida inteira, tá ligado? Então sintam-se representados por mim em cima desse palco. Tamo junto?
1: A gente vai fazer um som agora do último disco do Charlie Brown Jr. Uma música que a gente nunca tocou ao vivo, mas é uma música muito legal chamada Vem Ser Minha.

Classe A. Quem já foi no show do Charlie Brown aí, levanta a mão. Que da hora. Quem tá vindo aqui ver a gente pela primeira vez aí, levanta a mão, deixa eu ver. Irado. Cara, é foda, meu. Tem coisas na vida que a gente não consegue fazer, outras a gente consegue. E tem umas coisas que a gente tem que fazer, nem que for só por uma noite.

0: Senhoras e senhores, eu quero convocar aqui nesse palco agora um cara incrível que faz parte da nossa história, que nós éramos fãs desde a época lá dos anos 80, uma banda, de uma banda que nos inspirou muito a querer montar uma banda. Por favor, façam muito barulho pro reverendo Marcelo Nova! É o cara, meu irmão. Pô.
1: Vamos. Alô!
2: Eu quero ouvir mais barulho do senhor aqui. Marcelo Nova!
3: É João Rock'n'Roll ou não é essa bagaça?

Obrigado! Demais! Essa é uma banda nova, eles estão começando, estreando hoje. Pra quem não sabe, chama-se Charlie Brown Jr. Que prazer receber você aqui. Muito obrigado.

Marcelo Nova, senhoras e senhores. Honra máxima.

0: Charlie Brown.
1: Tem algum louco aqui? Deixa eu ver, levanta a mão aí.
2: Ó, queria agradecer a presença de vocês aí. A gente tá quase no final. Valeu, vocês são guerreiros. Quem é guerreiro do Charlie Brown? Levanta a mão. Essa é pra vocês.

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Galera, a gente vai fazer só uma palhinha dessa. E é muito legal compartilhar com vocês esse momento aqui, ó.

0: mais ninguém como vocês, vocês, vocês, vocês, e eu não. Valeu, João Rock, vamos fazer a saideira, muito obrigado!
1: Vamos que vamos.
0: E aí? Essa é dedicada a todos os nossos fãs.
1: Quem curtiu o show, faz barulho, fortalece, quero ouvir. Valeu, valeu demais, demais, Rock.
0: Queria agradecer aí a produção do festival, cara. Eu quero agradecer principalmente cada um de vocês aqui da família Charlie Brown Jr. Muito obrigado por terem vindo. Valeu, Marcelo, valeu nossa equipe. Vamos que vamos.
2: Ei, vamos lá. Vou tratar com o Rafa.
1: O violão parou, vamos lá.

0: Vamos fazer uma foto aqui para registrar esse momento histórico. Bora, Muri. Aí, ó, geral, geral, ó, todo mundo, ó, levantando a mão pra cima aqui agora, ó. Vamos que vamos!
1: Eu digo Jave, vocês dizem Brau. Juri! Juri! Juri! Juri! Juri! Valeu, João Rocker!
0: Muito obrigado!
2: Tá aí os caras do Charlie Brown. Thiago Castanho, Marcão Brito, acústico, direto do João Rock em Ribeirão Preto. Pelo jeito acabou mesmo, estão tirando foto com a galera. Participação da Negrali, do Marcelo Nova, Tico Santa Cruz também apareceu por lá para cantar uma música com os caras do Charlie Brown. Encerrando o João Rock 2026, transmissão aqui na 89. A gente curtiu Charlie Brown Jr., antes Raimundos. Teve CPM 22, Paralamas do Sucesso e Detonautas. E a gente transmitiu os shows em vídeo também no radiorock.com.br. Deixa eu ver aqui se as meninas vão conseguir conversar com os caras do Charlie Brown. Se elas conseguirem conversar com os caras do Charlie Brown na saída do palco, a gente coloca aqui no ar. Fernanda e a Luísa estão fazendo a cobertura lá no palco do João Rock. Mais uma edição do João Rock. Esperar mais um pouquinho. Aliás, ó, vai lá no, nas redes sociais da 89, que é arroba Rádio Rock, TikTok, Instagram, que o Léo tá trabalhando igual um maluco aqui, postando os vídeos. Vai lá prestigiar o trabalho e rever os shows também, né? Você rever os shows do João Rock, tá tudo lá nas redes sociais da 89. Beleza? Os caras do Charlie Brown não estão aparecendo, então... Acho que é... Vamos ver. Deixa eu ver o que elas estão falando. Colocar elas no ar aqui.
3: Eu também. E o pessoal tá... ali meio aglomerado, a gente vai bater um papo com eles pra entender um pouquinho como foi fechar essa noite aí, porque se a gente for recapitular...
2: Vai conversar com os caras do Charlie Brown, então vamos aguardar mais um pouquinho. Charlie Brown Jr., nessa turnê acústica com Thiago Castanho e Marcão, integrantes originais do Charlie Brown Jr., quem tava nos vocais tá se perguntando, chama Rafael Carleto, o vocalista dessa formação acústica do Charlie Brown Jr., o mascote tá no baixo e o Felipe na bateria. Felipe, suspeito que ele é um grande fã do Taylor Hawkins, baterista do Foo Fighters, porque ele tem uma tatuagem no braço esquerdo igual ao Taylor Hawkins, então imagino que ele seja um grande fã do Taylor Hawkins, do Foo Fighters, pode ser, né, pode não ser também. Teve Raimundos também que a gente transmitiu, teve CPM 22 e teve os Paralamas do Sucesso. Bom, os caras não sei o que estão fazendo ali, vou encerrar a transmissão. Ninguém me mandou mensagem, ninguém me falou nada. Cadê? Ao vivo é assim, né? A gente vai enrolando pra ver se acontece alguma coisa. Mas os caras do Charlie Brown não apareceram, então é isso. João Rock, João Rock 2026, direto de Ribeirão Preto. Foi transmissão aqui da 89, a Rádio Rock. Sou Wendel Correia, valeu demais pela companhia. Na sequência, programação normal aqui na 89. E valeu mais um ano de João Rock, um festival sensacional, histórico, muito bom. Pediu pra esperar? Esperar? Não, peraí. Fala aí, Léo, fala aí. Vem aí, estamos ao vivo. Fala aí. Vem aqui. Fala nesse aí, ó. Isso.
4: Vai rolar entrevista com o Charlie Brown aí.
2: Vai rolar? Então vamos esperar. É agora. Ó, o Léo só tá...
3: gritando todas as músicas. Como que foi pra fechar o João Rock 2026?
5: Cara, muita responsabilidade, né? Da gente vir aqui, um monte de gente legal, né? Paralamas, pô, Detonauta, CPM, Alceu Valença. Pô, cara, você, pô, entrar aí 1h da manhã, depois de, pô, o evento tá rolando desde as 2h. E a galera ficou, né, bicho? Pô. Então, assim, pô, só agradecimento. Charlie Brown é uma banda que transcende o espetacular. E a gente tá aqui depois de 30 anos fazendo um som e a galera continuando sendo relevante. Muito obrigado a todo mundo que ficou no show aí, maravilhoso.
6: Valeu demais, a gente só tem a agradecer mesmo, acho que foi a 9ª vez que a gente participou, né, do festival. A gente tem uma história fantástica aqui, a gente pôde acompanhar muita coisa de perto e hoje tá com vários amigos, várias bandas, né,

0: É muito legal encontrar com todos e sentir essa energia maravilhosa do público aqui, todo mundo de parabéns, cada um dos fãs aí que ficaram até o final com a gente. Valeu, valeu.
1: E eu queria saber como foi escolhida as pessoas que iriam participar desse show tão especial que fechou o João Rock com chave de ouro.
2: A responsabilidade é do Marcelo Rossi, né? Que é o idealizador do evento. É um cara, pô, é a nossa nona edição aqui. É. Então, assim, pô, um cara que, meu, ele entende a atmosfera do Charlie Brown, entende onde a gente transita. É um cara que, pô, vamos resgatar o lance do acústico, vamos resgatar o lance do popular Caissara. Negra ali também, esquece, pô, fez várias paradas com a gente, né? Tanto no acústico, mas fez o Não É Sério no nadando. Então, assim, tudo perfeito.
0: Exatamente, são artistas que estão dentro da nossa história, né, cara? Que nossos caminhos se cruzaram em momentos muito importantes ali, nadando com os Tubarões, a Negra Lee, no Acústico MTV também, o Marcelo Nova, a Negra Lee novamente. Tava o D2 aí também, pena que ele não pôde participar, a gente trocou uma ideia ontem.
1: O Tico de surpresa,
0: mas
1: pegou
0: é um cara
1: todo mundo.
0: Queridaço, o Tico também, que é um cara que tá sempre aí com a gente, tá sempre estrombando na estrada. Foi uma noite mágica, assim, foi maravilhoso.
1: Fechou com chave de ouro, vamos falar? Total, a gente agradece muito, foi um showzão. Assim, não teve uma música que a galera não cantou, pulmões afora. Então, assim, vocês fecharam da melhor forma possível esse João Rock. A gente agradece de coração.
2: Showzão. Uma parada assim, 89, a gente ama você, Júnior. Você é o cara, sempre acreditou na gente. Muito obrigado por tudo.
1: Vamos esperamos ver vocês ano que vem aqui e também outros festivais, a gente vai estar lá, pode deixar.
0: Vai ser sempre um prazer encontrar com vocês. A gente, pô, tem uma baita história com 89 também. Lançamos o primeiro som da banda lá, O Couro Vai Comer, né? Então, imagina, a gente se sente em casa ali. Valeu, valeu, valeu. Só tenho a agradecer.
1: Muito
0: valeu,
1: obrigada, meu. Gente. Valeu, obrigado, pessoal. Aproveita.
3: Foi ótimo, bom descanso.
1: Obrigada,
3: gente. Obrigada,
1: tchau, tchau. Obrigada.
4: Tchau, tchau. Então tá aí os caras do Charlie Brown Jr. trocaram uma ideia com a Fernanda e a Luísa ali na saída do palco, em Ribeirão Preto. Essa foi a transmissão da 89, a Rádio Rock, do João Rock 2026. Muito obrigado pela companhia. Um sábado e uma madrugada de sábado para domingo especial. Sou Wendel Correia. Valeu demais. Até ano que vem, mais João Rock aqui na 89, a Rádio Rock. Valeu!
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1: Boa madrugada pra você que tá aqui na Rádio Rock, tá chegando. Eu sou a Bia Sato, seguimos juntos até as 7 da manhã, 5 horas de música neste começo de domingo. E vamos de Green Day abrindo essa primeira hora. Holiday.

Foi uma hora de música, mas calma, tem mais quatro pela frente. Seguimos juntos, começando muito bem este domingo. Eu sou a Bia Sato. Aqui na Rádio Rock, a música boa não para. Até às 7 eu tô aqui com vocês. E vamos agora com o U2, Pride in the Name of Love.

Stones, Walk Like an Egyptian, teve The Calling, Adrian, aqui na Rádio Rock. Boa madrugada de domingo pra você, começando muito bem com música boa aqui na Rádio Rock. Vamos de Ken, Somewhere Only We Know.

Esse foi mais uma hora de música. Boa madrugada, bom comecinho de domingo pra você que tá aqui na Rádio Rock, curtindo música boa, começando muito bem seu dia. Eu sou a Bia Sato, seguimos juntos até às 7. Vamos de Lenny Kravitz agora com Fly Away.

Ask in the Jar and Severo Smith com Dream On aqui na 89. Bom comecinho de domingo, bom dia pra você que já acordou. Eu sou a Bia Sato, seguimos juntos aqui com muita música até às 7. 2 de agosto hoje, bom começo de mês pra você também, mais um mês começando. E vamos agora com Rolling Stones. 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

Você piscou e já foi mais uma hora de música. Seguimos juntos, começando muito bem este domingo. Bom dia! Bom começo de domingo, eu sou a Bia Sato, hoje dia 2 de agosto. Seguimos juntos até às 7, tá bom? Juntos, curtindo música boa, começando muito bem esse dia. E vamos de Alanis Morissette agora com Hands Clean.

piscou e já foi mais uma hora de música. Seguimos juntos neste começo de domingo. Bom dia pra você, 2 de agosto, eu sou a Bia Sato. Seguimos juntos, vamos de Rancid agora. Time Bomb.

Esse foi o Queen com o clássico Bohemian Rhapsody. Bom dia, bom domingo pra você que tá aqui na 89 FM, a Rádio Rock, curtindo 5 horas de muita música. Vamos agora com Paralamas do Sucesso, Romance Ideal.

0: Duran Duran com Ordinary World, onde teve Kings of Leon com Molly Chambers. Você tá na Rádio Rock, curtindo muita música, tô indo pra um break rapidíssimo e eu já volto com mais. Fica aí.
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1: Bom dia pra você, já voltei, eu sou a Bia Sato e seguimos juntos com muita música. Neste domingão, bom domingo pra você. 2 de agosto, até às 7, tô aqui com vocês, estamos aqui desde as 2, uma maratona, né? Começando muito bem esse dia e vamos de Red Hot Chili Peppers na sequência com

0: Posse foi mais uma hora de música. Foram 5 horas de muito som, começando muito bem esse domingo, desde as 2. Bom dia pra você, bom domingão. Que seja um mês incrível também, esse mês de agosto. Eu sou a Bia Sato, eu vou ficando por aqui. Mas eu volto amanhã, tá bom? Depois do Rock Bola, às 9 da noite. Te espero pra gente começar muito bem essa semana. Finalizando as noites da Rádio Rock, tá bom? De segunda a sexta, a partir das 8. Só de segunda, depois do Rock Bola, às 9. Te espero. Se quiser me seguir no Insta, @BiaSato. Beijo, bom domingo. Até mais.
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6: Quando a gente fala em R.E.M., é fácil lembrar dos sucessos lá dos anos 90, né? Mas a história de hoje volta lá pra 1983, no lançamento do primeiro álbum da banda. Murmur vendeu cerca de 200 mil cópias no primeiro ano. Um número considerado muito abaixo do esperado pela gravadora. E é aí que surge uma das declarações mais surpreendentes de Michael Starr. Ele falou que se o álbum tivesse vendido, tipo, 5 milhões de cópias logo no começo, talvez nenhum dos integrantes estivesse vivo pra contar essa história. Segundo ele, o sucesso moderado deu tempo pra banda crescer, sem aquela pressão e os excessos que costumam acompanhar uma fama repentina.
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1: É aqui mesmo, 89A, Rádio Rock. Bom dia. Hoje, domingão, dia 2 de agosto. Eu, Rubão, vou com você até o meio-dia. Vamos tocar muita música boa nessa manhã gostosa aqui, ó. Olha o que tá separado aqui. Tem um clássico aqui, ó. Tem Journey, Don't Stop Believing, tem Stone Sour, também tem Capital Inicial, Eric Clapton. E vou começar aqui com o Foo Fighters, Learn to Fly.

0: Tá curtindo aqui o 89, tá legal demais, né? A gente vai pra um rápido intervalo, vou tomar aquele cafezinho gostoso, ó. Tá cheirando bom demais isso aqui. E na volta tem o Bon Jovi.
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Tá curtindo a 89 nesse domingão, tá gostoso demais, né? Acabou de rolar o Charlie Brown Jr. quinta-feira. Agora na sequência tem o Smashing Pumpkins, 1979.

0: Bom dia, você está aqui no 89. A gente vai para um rápido intervalo. Na volta tem o 89 Minutos.
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2: Bom dia, começando aqui essa edição do 89 minutos. Hoje, dia 2 de agosto, domingão aqui. Vamos curtir muita música boa nessa uma hora e meia de som sem parar. Tem Peter Gabriel, tem Oingo Boingo, Nickelback, tem o Queen. Vou começar com Nirvana, Lithium.

0: Encerrando aqui 81 minutos, Linkin Park, Heavy is the Crown. A gente vai para um rápido intervalo. Na volta tem o Red Hot Chili Peppers.
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0: Tá curtindo essa manhã gostosa no 89, tá legal demais, né? Vou pra um rápido intervalo. Na volta tem o Van Halen.
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1: Vivo Rock, essa é a 89, a rádio rock mais ouvida do mundo. Eu, Rubão, vou com você até o meio-dia. Tem muita música boa ainda pra rolar. Tem U2, tem Legião Urbana, tem Cranberries, também tem Temple of the Dog. E vou mandar agora pra começar essa hora aqui, Van Halen, Can't Stop Loving You. Hey!

0: Foi minha saideira de hoje. Valeu aí pela companhia. Ótimo domingo aí pra todo mundo. Eu volto amanhã, 5 da tarde, no show do Tatola. Valeu, até mais.
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1: Meio-dia e três, ótima tarde de domingo, 2 de agosto de 2026. Vamos junto nessa tarde, eu sou a Marina Valsec. Tá preparado aí pra mandar sua mensagem pra gente? Já guardou nosso WhatsApp nos seus contatos? 989-215-989 é o nosso WhatsApp pra você mandar mensagem, mas presta atenção. Mensagens em áudio, se for em áudio, pode ser em texto ou em áudio. Se for em áudio, tenta fazer aí no máximo 15 segundos com boa qualidade pra gente conseguir colocar mais mensagens no ar, tá bom? Não deixa passar disso não, senão vai pro fim da fila a sua mensagem. Aí a gente vai lá, recebe informação, recebe mensagem no nosso Instagram, que não coloca mensagem, coloca sim. Existem três possibilidades para sua mensagem não entrar no ar. A qualidade não estar boa, ela estar muito longa ou não deu tempo. Simples assim. 989-215-989, diz o seu nome, onde você tá, qual a boa, passa aí o recado que você quiser, o que você tá fazendo, o que você vai fazer, acompanhou alguma coisa do João Rock ontem? 989-215-989. Em texto, você pode falar comigo lá no meu Instagram também, diz lá o seu nome, onde você tá, é o Ma Valsec, tá bom? Bora com Aerosmith.

0: Red Hot Chili Peppers, Scar Tissue, antes Charlie Brown, teve Greta Van Fleet, também Foo Fighters, Pitty, Aerosmith, meio-dia 25. Beijo, família Borges, que tá na sintonia lá em Mauá. Quem mais?
1: Boa tarde, Marina. Marcelo aqui de Pirituba.
0: E aí?
1: Curtindo domingo aqui com a esposa na feira do Ceasa, saindo agora daqui comendo um pastel. Top, hein? É isso aí, ouvindo a melhor rádio rock do país, a 89. Viva o rock! Um abraço, Marina.
0: Abraço, valeu pra você também.
2: Oi, Marina.
0: Oi.
2: É o Marcos Santo André.
0: E aí?
2: É, bom domingo a todos. Preparando o almoço aqui em casa.
0: Boa.
2: Abraço.
0: Bom domingo, valeu.
3: Olá, 89. Bom dia, Marcelo Lamana aqui da Moca.
0: E aí?
3: Não tenho muita coisa pra falar, só agradecer a Deus. Obrigado, Senhor, pelo dia de hoje. Ensolarado e bora trabalhar ouvindo a 89, a Rádio Rock.
0: Valeu, bom trabalho.
4: Salve, salve, Marina.
0: Oi.
4: Boa pra nós, aqui é o Madu.
0: Boa.
4: Do Tatuapé, falando de Ubatuba, Praia do Sapé.
0: Coisa
4: ouvindo
0: boa.
4: A melhor do planeta. Um salve a todos os roqueiros e viva o rock.
0: Viva, valeu.
5: Bom dia, aqui é Heloísa, Emanuele e Antonella, saindo da missa para dar uma continuidade no nosso domingo. Uma feliz tarde, viva o rock.
0: Viva, um beijo. Ó, já já tem mais, já já a gente coloca mais áudio aqui. Fica ligado que os áudios também entram entre as músicas, tá? 989-2159-89. Agora tem Bon Jovi, Something for the Pain.

Alô Marina, boa tarde. Aqui é o Ed de Sorocaba. Terminei de fazer uma faxina enquanto ouvia a Rádio Rock. Agora abri uma cervejinha e curtindo a melhor do Brasil. Abraços a todos aí. Bom domingo.

Boa tarde, Marina. Boa tarde, galera. Aqui é o Marcelo de Piracicaba, Vila Resende. Eu tô aqui mandando um abraço para todo mundo do Brasil inteiro e viva o rock!

Salve, salve, Marina, nação roqueira, domingo lindo de sol. Sou a Patrícia aqui de São Paulo, tô indo na casa da minha mãe almoçar em Mogi das Cruzes, melhor parte do domingo. Beijo, rock!

Nirvana em Bloom aqui no 89. Paralamas, R.E.M., Bon Jovi, meio-dia e 43. Beijo, Paty Rodrigo, que estão Rio Branco no Acre, Eron no Macapá, Erivan em Carnaíba, Pernambuco, Gibson, Rildo na Zona Sul, Ubinho, a Lene tá em Vila Nova, na Vila Nova Galvão. Bora com Green Day agora, meio-dia e 44.

Fala, Marina. Ricardo Schiavinati aqui da cidade de Suzano. Indo almoçar junto com o Renan e o Leonardo, meus filhotes. Viva o rock!

Salve Marina, aqui é o Gleice, meu motorista de caminhão. Estou aqui em Sergipe, em algum lugar, curtindo uma playlist aqui na nova, aguardando ansioso aí para dar um salve e viva o rock! Valeu, galera, um abraço!

0: Beatles, I saw her standing there. Planet Hemp, Led Zeppelin, Green Day. Agora, 12:55.
1: Boa tarde, aqui é a Alexandra. Oi. De Interlagos, sentada no sofá com o bebê, dando almoço pro Isaac, ouvindo a melhor rádio do Brasil, a 89, uma das melhores.
0: Oh, querida. Neném, um beijo, saúde pra vocês.
2: Boa tarde, Marina. Oi. Sou a Joelma, de Santo André.
0: E aí?
2: Vim desejar pra turma que curte rock. Boa tarde.
0: Eba!
2: E viva o rock!
0: Obrigada, Joelma, um beijo.
3: Oi, Marina, boa tarde. Oi. Aqui é Lidiane de Piuí, Minas Gerais.
0: E aí?
3: Estamos em casa, eu, meu amor, minha filha do coração, Maria Fernanda. E viva o rock!
0: Um beijo em todo mundo aí, bom domingo.
4: Bom dia, Marina. Olá. Um abraço aí para Rodolfo Iguatu, Ceará, fazendo a marmita da semana. Um beijo aí, valeu, Marina, e viva o rock!
0: Valeu, beijo!
5: Boa tarde, Marina, aqui Luiz Cabelo Leal, direto de Itaquera, fazendo um churras com a primeira-dama Ritinha e com o nosso clã, a Greicinha e o Felipe Samurai. Agora eu sou avô de pet, é cada coisa! E viva o rock!
0: Eu sou suspeita, os pets são os melhores, quem me segue sabe. É, Sônia tá em Jundiaí, um beijo, querida, sempre aqui também. Já já tem mais, ó, tem gente mandando podcast, hein? A gente sempre pede aqui, ó, tenta fazer em 15 segundinhos aí, não deixa passar muito não. Tem, ó, 25, 30, meus amores, escutem a titia. Áudios de 15 segundinhos em média aí, no máximo, se possível, se passar não muito, com boa qualidade, tá bom? 989-215-989.
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1: Oi, Marina. Boa tarde. É a Cida aqui de Interlagos. Eu e a minha cachorrinha, a Kate. Só curtindo a 89, dançando muito e preparando o almoço. Um beijão, Marina. Viva o rock!

Fala, nação rocker, aqui é o Yuri de Ferraz de Vasconcelos. Eu estou aqui de boa curtindo um sol nesse domingão, ouvindo a melhor rádio do Brasil. E viva o rock!

0: Nothing But Thieves Evolution aqui no 89. Morrissey, a versão dele para Back on the Chain Gang, Barão Vermelho. Teve Amy Winehouse, também Guns N' Roses. Vejo o Bruno, que tá em Taubaté, tá aqui na sintonia. E mais?
1: Boa tarde, Marina. Aqui é a Josi, de Santo Dumont, Minas Gerais, terra do pai da aviação. Um abração pros meus filhos, Frederico, Felipe e Isabelle. E pro maridão aqui que tá curtindo a rádio comigo. Viva o rock!
0: Valeu, beijo, família!
2: Boa tarde, Marina. Aqui é a Vanusa, curtindo 89, tomando meu café da manhã. Beijo!
0: Beijo, Vanusa!
3: Boa tarde, Marina. Aqui é a Regina Visoca, Pirituba. Estou aqui fazendo um macarrão com molho branco e ouvindo a melhor rádio, a rock, a melhor do mundo. Desejo um bom domingo para todo, um especial para o meu momozão, Maurício. E viva o rock! É nóis! Beijo!
0: Beijo! Ó, eu acho que vocês aí que estão falando de rango, de comida, deviam mandar para mim, tá? Paulista 2.200. Manda, manda, que a gente agradece. Quem mais?
4: E aí, Marina? Oi. Bom dia, bom domingo. Dia. Que é o Luiz de Valinhos, um dia maravilhoso de sol. Estamos aqui preparando as coisas para fazer um churrasquinho com a família. Só curtindo. Viva o rock!
0: Valeu, Luiz!
5: Bom dia, Marina. Bom dia a todos. Aqui é o Ramon da Cruz, da cidade de Lagoa Santa, Minas Gerais. Bom domingo de rock para todos. Bom rock and roll, galera. Um abração.
0: Abraço. Eu amo a diversidade de sotaques deste país gigante. Bora mais.
6: Marina, sua linda. Bom dia. Aqui é o Douglas de Guarulhos fazendo aquelas entregas aqui no Belenzinho, Brás, Moca. Ouvindo a melhor da cidade, do Brasil, do mundo. Viva o rock. Esse domingão maravilhoso.
0: Valeu, Douglas. Bom trampo aí. Vamos seguir. 1:23, Gorillaz.

Boa tarde, Marina. Aqui é a Natália falando de Virginia Beach, Estados Unidos. Valeu pela transmissão de ontem, galera do 89, do João Rock. Eu não estava presente, mas estava sintonizada aqui com vocês, trabalhando ontem de aplicativo. E é isso, bom domingo a todos. Valeu, a Rádio Rock!

Na beleza, que é Ricardo Cuiabá, Mato Grosso, fazendo estrogonofe de carne daquele jeito pra minha esposa Wendy, meu filho Leonardo. Galera, paz e amor, e viva o rock!

Oi Marina, boa tarde. Aqui é o Grimaldo Socorro, São Paulo. Daqui a pouco, esse jogo do Palmeiras com meu filho Felipe, Charles e minha nora Thaís. Bora lá! Vivo Rock 89!

Fala, Marina. Boa tarde. Aqui é a Rebeca de São Paulo com Marcos, o Enzo e o Gael. Como aniversário da amiga em Campinas. Tá arrasando aí na playlist, hein? Vivo Rock!

Imagine Dragons, Natural, Depeche Mode, Strange Love, TV Strokes, Engenheiros, Dire Straits. 1h44, beijo Cristiano, que tá em Mogi das Cruzes. Aliás, você também pode comentar no meu Instagram, se quiser me contar onde você tá, só chegar lá no Mavalsec, tá bom? Vamos seguir com Raimundos, a mais pedida.

Fala, Marina, boa tarde, aqui é o Ademir de Osasco. Tô aqui com a galerinha do barulho, os familiares, para aquele almoço de domingo, ouvindo a melhor rádio do Brasil, e vamos que vamos. Viva o rock!

Fala Marina, aqui Charlie Brown, deficiente visual, de volta ao bairro Pantanal, de Caxias, Rio de Janeiro, já que até ontem eu estava em Serra, no Espírito Santo. Agora estou aqui ajudando a esposa e os filhos a limpar o quintal que está podre. Valeu, rock and roll na veia.

0: Pearl Jam, Just Breathe, The Clash, teve também Raimundos. Beijo, Fred, que tá em Boituva. O Gui tá em Sorocaba, com os doguinhos, melhores seres do universo. É, o Léo tá em Ilhabela, bora que tem gente pra falar.
1: Oi, Marina. Oi. Boa tarde, tudo bem?
0: Tudo.
1: Ele é de São Luís Gonzaga, no Rio Grande do Sul. Estamos aí de boa, curtindo o domingo, ouvindo a melhor sempre. Um abraço e viva o rock.
0: Beijo, Elia.
2: Fala, Marina. Oi. Aqui é Ana, de Macaé, Rio de Janeiro. Que calor é esse, gente? Escutando a melhor rádio de rock do Brasil. Viva o rock!
0: É inverno, menina, é inverno. Quem
3: boa
0: mais?
3: Boa tarde, Marina.
0: Oi.
3: Aqui é Flávio de Jundiaí, recebendo a visita da minha tia Noli. Visitando a sua irmã Aparecida. E viva o rock!
0: Viva, bom domingo!
4: Fala, Marina, boa tarde, tudo
0: boa
4: bem?
0: Tarde.
4: Aqui é Igor de Varginha, na cidade de Outro Mundo, um plantãozinho de 12 horas aqui na empresa aqui, curtindo a melhor rádio rock do Brasil. Viva o rock! Um ótimo domingo pra todos, abraço!
0: Pra nós, bom trabalho!
5: Salve, salve, Marina, salve, ouvintes do 89, aqui
0: Oi.
5: É o Fábio Erge de Guarulhos, tô preparando aqui minhas aulas de amanhã, na companhia da minha digníssima esposa Fabiana, dos meus filhos Nicolas e Sofia. E viva o rock!
0: Viva! Beijo em todos!
6: Marina, bom dia!
0: E?
6: Eu vou... Gerson, aqui de Campo Grande, Mato Grosso do Sul. Eu vou mandar um rango pra você aí, tá? Pegar uma caninha assada, colocar no Martec e mandar aí pra você. Vai chegar na hora da Bia, tá? Até mais.
0: Valeu, querido. Eu vou buscar. Só não sei se eu volto pra cá daí. Um beijo, valeu.
7: Boa tarde, Marina.
0: Oi,
7: tudo bem?
0: Tudo.
7: É o Jefferson de Embu das Artes, São Paulo, Brasil. Queria desejar aí um feliz domingão pra todo mundo.
0: Pra nós.
7: Dia lindo, iluminado, abençoado. Vamos que vamos. Viva o rock. Bom domingo a todos. Tchau, obrigado.
0: Tchau, de nada. Beijo, Jefferson. Vamos pro break, que na sequência tem Maratona Rock and Roll.
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3: Você sabia que uma das músicas mais conhecidas do Queens of the Stone Age surgiu anos antes da banda gravá-la? Eu sou a Martali Becker e esse é o Rock Tour 89, o programa que sempre traz alguma curiosidade sobre a história do mundo do rock. A história começa num projeto paralelo do Josh Homme, chamado Desert Session. O projeto reunia músicos de diferentes bandas no rancho de La Luna, em Joshua Tree. A ideia era simples: juntar amigos, gravar músicas e ver o que acontecia. E foi nesse ambiente que Make It With You surgiu em 2003. Só 4 anos depois, lá em 2007, a canção ganharia uma nova versão e entraria oficialmente no álbum Era Vulgari.
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3: 1h59, bora com a Maratona Rock and Roll. Ótima tarde pra você. Chegou agora aqui na Rádio Rock. Eu sou a Marina Valsec. Vamos junto nessa tarde. E agora, 2 em ponto, começa a Maratona Rock and Roll com Lenny Kravitz.

Fala Marina, aqui é o Rodrigo de Santa Maria, Rio Grande do Sul, dando uma pedalada escutando a melhor rock do mundo, melhor rádio rock do mundo. Daqui a pouco fazer um churrasco e seguir nessa.

Boa tarde, Marina. Aqui quem tá falando é o Lelo e a Fabíola, diretamente de Ibiúna, curtindo aquele sol maravilhoso, tomando uma gelada. E parabéns para o meu sobrinho Ricardo Flores. E viva o rock!

Boa tarde, Marina, galera do rock, preparando aquele almoço com a namorada Silvana e curtindo essa sequência maravilhosa da 89. Viva o rock, Marcos Santana de Itaquera.

0: Machine Gun Kelly e o Fred Durst do Limp Bizkit, Fix Your Face aqui na maratona. Kings of Leon, Black Rose, Titãs, Lenny Kravitz, 2:19. Quem mais tá aí?
1: Alô, Marina.
0: Oi.
1: Bom dia, Marina. Estamos aqui no sítio, aqui em Queluzito, Minas Gerais. Estou aqui com a família da Duda, com o meu, cunhado Carlos aqui, tomando uma cervejinha e ouvindo a melhor rádio do Brasil. E viva o rock!
0: Beijo, família!
2: Marina, boa tarde, tudo bem? Tudo. Aqui é Celso de Franca. Estou aqui com a minha família, minha esposa Ângela, minha filha Manuela, meu filho Cauã e minha nora Lívia. Estamos aqui preparando o almoço e mais tarde vamos pegar um cineminha. E claro, enquanto isso, vamos ouvir um belo de um rock aqui no 89. E viva o rock!
0: Valeu, querido! Bom domingo!
3: Olá, Marina, meu nome é Evelyn, moro em Minas Gerais. Estou curtindo vocês neste lindo domingo ensolarado. Através da minha Alexa. Um grande beijo a todos os colaboradores. Um bom final de semana pra vocês e viva o rock!
0: Beijo, Evelyn, valeu!
4: Salve, Marina, aqui quem fala é o Ganso Louco. Cara, você fez aniversário sábado passado. Parabéns, atrasado! Felicidades, muitos anos de vida, que Deus continue te abençoando muito. E obrigado por fazer os nossos finais de semana bem melhores. É isso aí, galera, viva o rock!
0: Ê, Ganso, querido! Valeu, meu bem, você viu? Palhaçada, essa coisa, aniversário todo ano. Valeu, Gansinho, um beijo, viu? Agora 2:20. Oasis aqui na maratona, don't go away.

Boa tarde, Marina. Eu tô aqui em Goiânia, Paraná, ouvindo rádio rock com a minha família. E viva o rock! Tchau, beijo! Nossa!

Aê, viva a vida, viva o rock, René Garcia, o punk do ABC, aqui com a esposa Sui e a filhota Heleninha, fazendo aquele rango, aquela vaca atolada. É isso aí, viva o rock pra geral, e viva a vida!

0: Ramones, Blitzkrieg Bop, aqui na Maratona, Foster the People, Bush, teve o Paramore, a versão deles pra Burning Down the House. Legião Urbana, Oasis, 2h43, Fabiano, Karen, Samuel, Helena e o Pet Pitoco estão na sintonia lá em Guará, em Guaratinguetá, o Adriano e Daniela em Franca, o Lúcio, a esposa Maria Paula em Cesário Lange, tem mais.
1: Boa tarde, Marina, boa tarde, ouvintes do Rock. Eu tô aqui em Campo Mourão, no Paraná, sou o Alan, estou organizando um churrasquinho aqui com a minha família, a Karine e a Júlia.
0: Eba!
1: E viva o rock, um abraço!
0: Abraço, bom domingo aí!
2: É, de Marina, tudo bem?
0: Oi!
2: Lucas aqui de Minas Gerais, cidade do ET, aqui com meu pai, minha esposa, minha família, curtindo esse domingão. Um abraço aí. Debaixo do pelo de jabuticaba, é isso aí. E viva o rock! Ei,
0: coisa boa, jabuticaba. Valeu, um beijo.
3: Fala, Márcio, a linda, boa tarde. Jorge Oliveira, de Embu-Guaçu. Hoje, aqui na Zona Leste, fazendo um churrasquinho, comemorando um ano do nosso Dylan. Um salve pra todo mundo da Nação Roqueira e viva o rock.
0: Viva, bom domingo.
4: Boa tarde, Marina.
0: Oi.
4: Aqui é Soraya, de Americana. Curtindo a Rádio Rock. Junto com o amorzão. E viva o rock!
0: Viva! Beijo, Soraya!
5: Fala, 89! Aqui quem fala é a Rayane de Londrina, curtindo mais um churrasquinho com meu papai e minha mamãe. E viva o rock!
0: Viva! Um beijo! Bom domingo! 2h44, agora tem

Unbelievable. Salve Marina, tô aqui com a minha família, a Dona Onça, Aline, Micael e a Isabel indo pra casa da vovó pra comer um almoço especial e vivo rock.

0: deixar?
1: Alô, Marina. Aqui é Edenilson, junto com a Renata, Daniel, Estela, o Rafael e o Joalisson, aqui em Atibaia, e ouvindo a melhor rádio rock do mundo.
2: Boa tarde, Marina.
3: Aqui é o Kelvin e a Kathleen.
2: Estamos aqui com o nosso pai ouvindo a melhor rádio rock.

Salve Marina! Daniel, motorista aplicativo do Belenzinho, agora na Moca, meu! Esperando o próximo passageiro que vai ouvir 89 comigo, que aqui é assim: entrou no meu carro, ouve 89, a melhor rádio do mundo. E viva o rock!

Boa tarde, tudo bem? Eu me chamo Heloísa, tenho 10 anos, moro em Mogi Guaçu e tô me preparando pra dar um rolê de bike com meu pai Cássio. Um beijo! Viva o rock!

0: Linkin Park in the End aqui na Maratona. Teve Paralamas, Foo Fighters, Lynyrd Skynyrd, também EMF, Skank. Beijo, Isabela, que tá no Canadá. Leandro, Vanessa, Mary e Henrinho estão em Nova Friburgo. A Mary é a Tia Mary? Tia Mary ainda tá procurando um date? É, menino. A gente até passou o Instagram dela, não rolou? Tia Mary, boa sorte, viu? Um beijo. Quem mais tá aqui?
1: Oi, Marina, boa tarde.
0: Oi.
1: Saúde, muita paz pra você, pra sua família aí. Rádio é rock, hoje sempre amém. Marta era guia da ilha de Araçatuba, estado de São Paulo. Parabéns, linda. Muitos anos de vida pra você. E muito rock na veia. Tchau.
0: Ô, querido, valeu, obrigada, mas foi semana passada. Ele tá confundido porque o Ganso já mandou mensagem dizendo aí feliz aniversário. O Ganso tá sempre ligado, ele sabe o aniversário de todo mundo. O meu foi no sábado passado, obrigada, viu? Bom domingo aí.
2: Fala, Marina, boa tarde. Oi. Aqui é o Michel de Guarulhos. Acabei de temperar o feijão pra bater aquele rango com a esposa Juliana, ouvindo a melhor, vivo o rock. Manda um abraço pro meu brother Edson aí.
0: Aê, mando. Beijo, abraço, todo mundo.
3: Boa tarde, Marina, aqui é o Márcio do Cangaíba, desejando um feliz domingo para toda a nação roqueira e agradecer todos que compareceram no chá do Pedro, meu neto, que tá chegando agora em outubro.
0: Eba.
3: Um beijo para todo mundo. Viva o rock!
0: Muita saúde pro netinho, viu? Vamos seguir, 3 e 7, Cage the Elephant.

Boa tarde, Marina. Tudo bem? Aqui é Fábio Amarelo do Santo André, junto com meus dois cachorros aqui, tomando um solzinho. O dia tá lindo, tem que aproveitar, né? E continua o rock and roll. Um abraço a todos e viva o rock.

Marina, sua linda! Hello, people! Tudo bem? Tô indo no encontro de carros antigos na Serra da Cantareira. Olha que legal! Tô indo com o podcast da Loira pra gente entrevistar e o Vitrine SP também. Eba, beijo!

0: Smile When I Love You, do Royal Blood, aqui na Maratona. Alanis Morissette, Cardigans, R.E.M., teve Rolling Stones, Jumping Jack Flash. E aí me lembrou o seguinte, dá uma fuçada na versão do Liam Gallagher pra essa música. Acho que tá no YouTube dele. O Liam fazendo Jumping Jack Flash. Tá bem legal também. Teve Cage the Elephant. Beijo, Zóio e o Dog Juvenal. Estão lá em Araraquara, na sintonia. Quem mais?
1: Arte Marina, aqui é o Rodrigo Lumiar.
0: E aí?
1: Queria parabenizar meu sobrinho Thomas, que tá lá com a irmã dele, lá em Palmas, no Paraná. Felicidade, meu sobrinho. E viva o rock!
0: Aê, viva ele!
2: Salve, Marina, Luiz da Moca.
0: Oi!
2: Abraço a todos. E viva o rock. Acabei de chegar no mercado, vamos fazer um pitiquinho aqui para comer, eu e a patroa, a Nice, que eu amo de paixão.
0: E
2: tomar uma cerveja agora que a gente merece. E curtir você, né? Como sempre.
0: Oba.
2: Abraço, valeu.
0: Beijo, casal, valeu.
3: Marina, boa tarde.
0: Olá.
3: Aqui é o Gilson Cobori, de São Paulo, da Saúde.
0: Oi, Gilson.
3: Minha filha tem o mesmo nome que o seu, chama Marina, 20 anos. Beijo, filha. Tô aqui ouvindo a Rádio Rock na caixa de som que eu ganhei da Rádio Rock. Viva o rock, abraços.
0: Que legal, Gilson. Beijo, valeu.
4: Oi, Marina, boa tarde. Sebastião José de Franco da Rocha.
0: Oiê.
4: Saindo agora do São Paulo, depois de um dia inteiro de trabalho no metrô de São Paulo. Um ótimo domingo a todos e viva o rock.
0: Opa, bom descanso, valeu.
5: Oi, eu sou a Maite de Bauru, eu tenho 8 anos e eu tô aqui ouvindo a Rádio Rock com meu irmão Raul.

0: Salve Marina, é Rafael de Araçatuba, interior paulista. 33 graus agora. Eu, os cachorros, a minha filha aqui bebendo uma cervejinha. Eu, né? No caso, ela não. E curtindo a melhor rádio rock, né? Do mundo. Vivo o rock!
1: Vivo rock!

Buenas tardes, Marina. Aqui é Stanley, direto da MB Gusto, na Avenida Caminho do Mar São Bernardo, trabalhando e escutando a melhor playlist do mundo. Viva o rock!

0: Bon Jovi, Keep the Faith. Raul Seixas, Pearl Jam, Blind Melon, TV Rembrandt. Agora 3:49. Vamos ver quem mais tá aí, quem tá na sintonia.
1: Salve Marina, André de Mauá, junto com o Beto, Beto Cadandara. Na festinha da Lorena, parabéns, Lorena!
0: Beijo, povo, viva Lorena!
2: Boa tarde, Mário. Falando diretamente aqui de São Carlos, aqui aproveitando esse domingão para descansar e ouvir a melhor rádio de rock do Brasil, 89 FM. Viva o rock!
0: Valeu, bom descanso.
3: Oh, boa tarde, Marina. Aqui é o Roberto de Cajamar. Tô aqui no Parque da Cidade com minha esposa, Jane e Vitória, curtindo a melhor rádio São Paulo, a Rádio Rock.
0: Uau, um beijo, bom domingo.
4: Marina, boa tarde, aqui Douglas de Guarulhos, encerrando mais um dia de trabalho, ouvindo essa playlist sua maravilhosa, esse domingão de sol. Eu quero agradecer você aí por essa companhia de hoje.
0: Oba.
4: Viva o rock, boa semana pra todo mundo.
0: A gente que agradece, querido, valeu.
5: Salve Marina e roqueiras espalhados pelo mundo. Aqui é o João Paulino, moro em São Paulo, bairro do Capão Redondo. Aproveitando o espaço aqui pra falar que showzaço do CPM 22.
0: Opa!
5: Viva o rock!
0: Qual? Será ontem no João Rock? Deve ser. Beijo, valeu!
6: Boa tarde, Marina.
0: Oi!
6: Tô com a minha família pescando em Santana de Parnaíba. Não tem peixe, mas tem cerveja e muito rock and roll. 89 a Rádio Rock.
0: A cerveja e o rock and roll são a melhor parte aí. Valeu, querido. Um beijo, bom descanso. Boa pescaria sem peixe. Vamos seguir com Portugal The Man, Feel It Still, 3:50.

Oi, Marina. Aqui é a Daniela, falo aqui do Ipiranga, São Paulo, fazendo aqui as tarefas de casa e ouvindo a melhor rádio do mundo. Beijo, valeu 89.

Boa tarde, Marina. Aqui é André Martins, do Cangaíba. Estamos aqui, eu, a minha esposa, Luciana, ouvindo o melhor do rock, e a minha filha Belinha, tá meio doentinha, espero que ela melhore logo. Uma ótima tarde a todos, boa semana aí, viva o rock. Muito...

Boa tarde, Marina. Alexandre aqui de Mauá, trabalhando como motorista de aplicativo. Hoje estou aqui me aventurando na Leste, um sol danado, mas sempre ouvindo a melhor. Um abraço a todos e um ótimo domingo.

0: Charlie Brown Jr., Céu Azul, aqui na Maratona. Antes, o Queen, Offspring, Samsonic, teve Google Dolls, também Portugal The Man. Agora, 4:11.
1: Oi, Marinoca. Oi. Boa tarde. Hoje, a patroa falou que o almoço é por minha conta, então tá saindo um arroz fresquinho com aquele feijãozinho gostoso e de mistura vai ser o quê? Churrasco. Aqui é o Paulinho e a Simone da cidade maravilhosa de Osasco. Boa tarde, nação, e viva o rock!
0: Valeu, valeu, casal. Marinoca, meu pai me chamava de Marinoca. Valeu, querido.
2: Boa tarde, Marina. Oi. Boa tarde, galera do rock. Boa aqui, tarde. Arthur Freitas, diretamente de Fortaleza.
0: E aí?
2: É, falando ontem do show, muito bom, do Detonautas. Eu não sou um fã, mas foi excelente. Assisti aqui com vocês, a transmissão de vocês.
0: Eba.
2: E viva o rock, domingão de sol aqui, sem nenhuma nuvem. Uhul, viva o rock!
0: Valeu, querido. Ele tá falando do João Rock ontem. Muito bom. Olha, a última chamada, hein? 989-215-989. Presta atenção. Mensagens em texto ou em áudio. Áudio com boa qualidade. Tenta fazer aí em mais ou menos uns 15 segundos. Não deixa passar muito, não. 989-215-989, Red Hot Chili Peppers.

Boa tarde, Marina. Aqui é o Elias, falo de Barra Mansa, Rio de Janeiro. Tô aqui em casa, curtindo o último dia de férias com a minha família. Mando abração aí pra minha esposa Suziane e meu filho Miguel. Viva o rock!

Olá, Marina Júnior aqui do Alto do Ipiranga, e vamos viver esse dia de forma especial porque ele nunca mais acontecerá de novo. E uma boa semana a todos, viva o rock!

Fala, Marina! Aqui é a Renata e o Thiago de São Paulo. Estamos aqui preparando o nosso almoço, tomando uma cervejinha e ouvindo muito rock. Viva o rock! Ótimo domingo a todos!

0: Blink-182, What's My Age Again, Rapa, Green Day, Hozier, The Cure, agora 4h32.
1: Oi Marina, boa tarde, estamos aqui, eu, a Rafaela, a Rani e a Roberta voltando de Atibaia. Um beijo a todos, viva o rock, boa semana.
0: Boa semana pra nós, valeu querido.
2: Fala Marina, aqui é o professor escritor Marquinhos Paralama do Rio de Janeiro, mandando um abraço aí pra geral. Amanhã, graças a Deus, voltando pro trabalho aí. Fiquem com Deus, muito rock and roll, que drops!
0: Valeu, boa semana.
3: Fala Marina, aqui é Alexandre Solim de Ribeirão Preto. Ontem teve João Rock aqui, mas eu acompanhei só pelo YouTube, da 89. Vimo Rock.
0: Valeu, boa semana. Já já tem mais áudio aqui. Vamos com Radiohead.

Boa tarde, Marina. Fabi de Osasco, fazendo aquele estrogonofe com aquele arrozinho, finalizando o domingo e ouvindo 89 desde as 9 da manhã. Boa semana, Marina. Aquele abraço.

aí, Marina, sua linda, tudo bem? Obrigado, Marina, por esse playlist maravilhoso, ouvindo a melhor rádio rock do planeta. E aqui é o Ronaldo Yavan, de Prudente, continua o último domingão antes da volta às aulas, hein, Marina? Vai começar tudo de novo. Ah, e viva o rock!

de Danúbio aqui de Maresias, um veranico na praia e eu no trampo, mas ouvindo a melhor programação. Uma ótima semana e viva o rock! Beijão!

0: Marina, pelo amor de Deus, reze por nós. A Thaís tá aprendendo a dirigir. Ai! Viva o rock!
1: Bora que eu vou bater o carro hoje, vai.

Marina, boa tarde. Desde Venturelli, Patrícia Bueno de Mauá, ouvindo a melhor rádio do mundo, 89 FM, Rádio Rock, Vivo Rock.

0: Isso, Roxette, Bastille, John Jett, teve Sugar Ray, New Order, 4h57. Últimos áudios aqui do meu horário.
1: Salve, salve, Marina, aqui é o Luciano Magotão de Guarulhos. Oi. Segue na área, tomando aquela gelada, ouvindo muito rock and roll. Tamo junto, viva o rock.
0: Valeu, Luciano, boa semana.
2: Eima, quanto tempo.
0: Oi.
2: Cabeção de BH. Tô aqui tomando uma cervejinha, comendo um tiragosto, escutando a playlist de Marina Valsec. E viva o rock.
0: Valeu, querido, boa semana.
3: Ô Marina, boa tarde, tudo
0: Oi,
3: bem?
0: Aqui
3: é Fábio Amarelo de Santo André. Dia lindo, fim de tarde, se é que eu posso dizer isso. Bora curtir um teatro, nem só de cerveja e rock vive o homem. Tem que ter cultura também. Um abraço a todos e viva o rock.
0: Boa noite, valeu.
4: Oiê, Oi. Cris e Rafa aqui de Pouso Alegre, beleza?
0: Beleza.
4: Estamos chegando de São Tomé das Letras, menina. Teve um festival da canção e depois um show do 14 Bis.
0: Ah, que legal.
4: Que foi de arrebentar, bom demais. Chegamos em casa e já ligamos na Rádio Rock, né? Lógico, a melhor do mundo. Beijo, viva o rock.
0: Muito bom, boa semana, valeu, queridos.
5: Fala, Marina!
0: Oi!
5: Rádio Rock!
0: Diga!
5: Márcio, Renata e Arnaldão, meu pai, voltando de Itu, ouvindo a melhor de todas as rádios, a Rádio Rock 89.
0: Valeu, bom caminho aí pra vocês.
6: Fala, Marina. Felipe do Litoral Sul, tô com a família dando rolê de minibug pela Baixada.
0: E aí?
6: O almoço dessa galera aí tá meio atrasado, não tá não? Viva o rock!
0: Não é, menino? O povo manda mensagem aqui 4 horas da tarde, prepara o almoço. Ah, domingo, né? Vira aquele almojanta. Muito bem, eu tô indo embora. A maratona continua com o Wendel Correia. Eu sou a Marina Valsec, a gente se fala. Uma ótima semana pra vocês. Tem New Radicals agora. Um beijo!

Boa tarde pra você que tá sintonizado na 89, a Rádio Rock. Sou Wendel Correia. Vamos juntos nesse final de tarde e começo de noite de domingo, hoje, dia 2 de agosto de 2026, 5h15. Estamos na Maratona Rock and Roll e ela segue com Millionaire Oil. Bads Are Burning.

país é esse? Legião Urbana na Maratona Rock and Roll. Teve Van Halen, Jump e Foo Fighters, Rescued. 5:30. AC/DC e o Shook Me All Night Long.

0: Eyes Without a Face, Billy Idol encerrando a maratona rock and roll desse domingo, antes Capital Inicial e The Vines, agora 5h57, acabou a maratona, mas eu, Wendel Correia, tô só começando nesse domingão, fica aí na sequência mais uma hora de música aqui na Rádio Rock.
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0: 5h59 na Rádio Rock, uma ótima noite de domingo pra você. Sou Wendel Correa, vamos juntos. Mais uma hora de música aqui no 89.
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0: Alice in Chains.

0: Great Balls of Fire.
1: Great Balls of Fire, Jerry Lewis na 89, antes Interrupter, X Carol Zinn. 6 e 9, Nando Reis, Por Onde Andei?

Pearl Jam, Maya Mine, aqui no 89. E essa semana, infelizmente, a gente perdeu um dos grandes nomes da música, né? O Glenn Hansard, um grande músico, um grande ator e um grande amigo do Ed Vedder, né? Eles tinham uma amizade muito bonita e eu separei alguns trechos de entrevistas que eles contam essa história, né? O Ed Vedder se declarando ali pro Glenn Hansard, falando o quanto melhorou a vida dele ser amigo desse cara, obviamente antes do Glenn Hansard falecer, né? E o Glenn Hansard contando como começou essa amizade com o Ed Vedder, né? Resumindo bem, o Glenn Hansard, um cara do público, faleceu no palco enquanto ele estava se apresentando. Obviamente uma tragédia. Ed Vedder não conhecia o Glenn Hansard, pegou o contato dele e ficou ligando, dando aquela força para ele seguir em frente. E aí começou essa amizade.

Só por uma noite, Charlie Brown Jr. na 89, Vince Red Hot Chili Peppers Around the World e o Iggy Pop, a Kate Pearson Candy. 15 para as 7, Simple Minds, Alive and Kickin'.

0: Três lados, Skank na 89, antes do Neighborhood com Swider Weather, 6h58, sou Wendel Correia, fica aí que na sequência tem 89 minutos na Rádio Rock.
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5: Eu sou a Marcele Becker e esse é o Rock Tour, o programa que sempre traz alguma curiosidade sobre a história do mundo do rock. Quando a gente fala de B-52s, impossível não lembrar de músicas como Love Shack e Wrong. Mas tão marcante quanto essas canções era o visual da banda. Em 2013, durante uma turnê na América Latina, existia uma cláusula específica no contrato do B-52s. Em todos os shows, a produção precisava oferecer serviços específicos de cabeleireiro para todos. Isso não era uma coisa opcional, tá? O contrato deixava claro que sem esse serviço o show poderia ser cancelado. Aquelas cabeleiras altas, extravagantes, ajudaram a transformar o grupo em uma das bandas mais reconhecíveis da história do rock.
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2: Uma ótima noite de domingo pra você que tá sintonizado na 89, a Rádio Rock, agora 7:01. Sou Wendel Correia, estão começando os 89 minutos, uma hora e meia só de música. E a gente começa com Arctic Monkeys.

Novidade do Strokes aqui nos 89 minutos. Acabaram de lançar um álbum novo, né? Chamado Reality Awaits. Gostei do novo álbum do Strokes. Você não escutou ainda? Escute pra saber se você gostou ou não. Achei que não ia gostar, né? Por causa dos excessos do autotunes do Julian Casablancas. Mas gostei. Teve a produção do Rick Rubin. Postei lá no meu canal sobre música, os 5 Notas. No Instagram, @5notasTV. O 5 numeral, 5 Notas TV. O Julian Casablancas explicando que eles foram gravar na Costa Rica por orientação do Rick Rubin e ficaram ali dormindo na casa do Mel Gibson. O Julian dormiu na cama do Mel Gibson, mas o Mel Gibson não estava lá. Quiser saber todas essas curiosidades, está lá nos 5 Notas. E tem o novo álbum do Strokes, Reality Awaits, estão vindo pro Brasil, né, no Primavera. Antes o Rapa, agora 7h24, Coldplay. Clocks!

Ela disse adeus para Lamas do Sucesso nos 89 minutos, agora 7h49, uma hora e meia só de música. E agora Rolling Stones, Start Me Up.

Desconfio, CPM22, aqui nos 89 minutos. Antes teve Bon Jovi, Capital Inicial, agora 8:11. Clássico do Queen, We Will Rock You.

0: What's on your mind, Information Society, encerrando os 89 minutos dessa noite de domingo, antes Barão Vermelho e Audioslave, agora 8h25, sou o Wendel Correia, ainda não vou embora, só intervalo na sequência, mais músicas, fica aí.
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0: Agora 8h28 na Rádio Rock, uma ótima noite de domingo pra você. Vamos lá, mais músicas aqui no 89. Guns N' Roses.

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3: Ah, desde que eu nasci que eu fumo.

Sweethead, som do Morrissey em 89. A gente curtiu também Linkin Park, Planet Hemp, Fleetwood Mac, 8:47. A Cyndi Lauper, Girls Just Wanna Have Fun.

0: Disarm, The Smashing Pumpkins, encerrando meu horário nessa noite de domingo. Antes a Cássia Eller, agora 8h57. Muito obrigado pela companhia e sintonia. Sou o Wendel Correia, quiser trocar ideia, acompanhar os meus trabalhos, tem vídeos, várias curiosidades sobre música lá no meu Instagram, arroba Wendel Correia, Wendel com W2L, Correia com I. Na sequência, Pegadas de Andreas Kisser. Um ótimo fim de domingo, ótima semana. Valeu!
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1: Boa noite, Heavy Metal Hearts, Minds and Souls of the World. Estamos começando mais um Pegadas de Andreas Kisser, iniciando esse mês de agosto com muito Heavy Metal. Nós que estamos aqui todos os domingos às 9 horas, eu, Johan Kisser, há 14 anos ao lado do meu pai, nesse programa que traz o melhor do Heavy Metal para maior rádio rock do Brasil, certo? Para quem está escutando de São Paulo aqui na FM, mas também quem está no mundo inteiro acompanhando a gente pelo site da radiorock.com.br. O Andreas Kisser está mais uma vez em turnê na Europa e eu assumo as locuções completas desse programa, um programa muito especial com muitos lançamentos e não qualquer lançamento, cara. Dois lançamentos que a gente vai abrir o programa hoje que são, assim, de nascimentos do rock, são os pais do heavy metal. Quem é o pai do heavy metal, lógico? Tony Iommi. Nessa semana a gente foi pego de surpresa com um novo single e álbum do pai do heavy metal, Tony Iommi. Ele lançou a música World Alone e o seu novo trabalho, From the Dark. A gente vai escutar essa música, que os vocais é do Jorn Lande. E a gente vai escutar o Iommi com World Alone junto. Lançado dia 3 de julho, o álbum Splat é o 24º da carreira dos ingleses do Deep Purple. E como está sendo elogiado, um dos sons mais pesados dos últimos tempos, The Only Horse in Town. Então olha isso, como a gente abre o programa de hoje com Tony Iommi, guitarrista do Black Sabbath, pai do heavy metal, com o seu novo single World Alone, e o Deep Purple com o seu novo álbum, 24º da carreira deles, com a música The Only Horse in Town. Então vamos aí, com muito prazer, Pegadas de Andreas Kisser aqui no 89 Destroy.
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